Esse som é da madrugada do dia 27 de novembro, num dos braços do rio Limpopo. Esse dia é bem especial, nós estávamos quase no fim da residência. Eu já tinha criado assim, uma rotina de gravação de madrugada, a chamar a árvore, colocar os fios nela e acertar o gravador e achar um lugar para tirar uma cochila. Surpreendentemente, logo após esse som, esse extrato sonoro que ele está ouvindo, alguns babuínos começaram a gritar, o que acordou nós todos. Então, escolhi esse momento, que é logo antes disso acontecer, para dividir.

0: caros ouvintes.
1: Uma hora de música sem intervalo para você. A gente ouve Ben Harper, tem George Michael, New Cool Collective, Ray Charles. E para começar, Clube de Belugado.

0: Obrigado a você que liga, que participa. Vou pedir para você ligar novamente, 3801-2835, para votar na música que você mais gosta.
1: Bom dia.